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0: 9 horas e 15 minutos.

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3: 9 horas e 20 minutos.

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6: Nove horas e 29 minutos.

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0: 9 horas e 36 minutos.

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1: Nove horas e 45 minutos.

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1: 9 horas e 51 minutos.

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2: 9 horas e 59 minutos.

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1: 10 horas e 10 minutos.

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3: 10 horas e 39 minutos.

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0: 10 horas e 50 minutos.

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1: 10 horas e 57 minutos.

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0: 11 horas e 9 minutos.

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2: 11 horas e 12 minutos.

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1: 11 horas e 19 minutos.

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3: 11 horas e 25 minutos.

11 horas e 31 minutos.

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1: 11 horas e 42 minutos.

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0: 11 horas e 50 minutos.

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2: 11 horas e 57 minutos.

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1: Meia-noite e 5 minutos.

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1: Meia-noite e 15 minutos.

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1: 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Meia-noite e 23 minutos.
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1: 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Meia-noite e 30 minutos.

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1: Meia-noite e 43 minutos.

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Meia-noite e 53 minutos.

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1: 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Meia-noite e 59 minutos.

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1: Uma hora e 28 minutos.

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1: Uma hora e 58 minutos.

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0: 2 horas e 12 minutos.

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2: 2 horas e 27 minutos.

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1: 2 horas e 53 minutos.

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2: 3 horas e 23 minutos.

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0: 87,5. 3 horas e 41 minutos.

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0: 4 horas e 3 minutos.

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0: 4 horas e 10 minutos.

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2: 4 horas e 15 minutos.

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3: 4 horas e 22 minutos.

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2: 4 horas e 27 minutos.

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0: 4 horas e 45 minutos.

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2: 4 horas e 51 minutos.

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1: 4 horas e 57 minutos.

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0: 5 horas e 18 minutos.
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6: Cinco horas e 25 minutos.
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5 horas e 31 minutos.

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0: 5 horas e 37 minutos.

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7: 5 horas e 42 minutos.

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1: 5 horas e 48 minutos.

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0: 5 horas e 56 minutos.

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0: 6 horas e 15 minutos.

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1: Nova Era FM. 6 horas e 19 minutos.

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1: Nova Era FM. 6 horas e 27 minutos.

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2: 6 horas e 34 minutos.

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4: 6 horas e 42 minutos.

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2: 6 horas e 54 minutos.

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2: 6 horas e 57 minutos.

Muito bom dia, meus amigos. Quando são 7h03, passamos a apresentar mais um programa Brasil Caboclo, trazendo a boa música sertaneja raiz até as 9h da manhã. Hoje, especialmente, a apresentação desse amigo de sempre, Nelsinho Camargo. Telefone está à disposição dos amigos, 3698-2149. E nós já vamos dar início à nossa programação, trazendo aí com Craveiro e Cravinho, Cadeira de Balanço.

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2: São 7:16, estamos apresentando o programa Brasil Caboclo, programa com cheiro de terra, verdadeiramente músicas raízes. Você liga pra cá pra matar a saudade, escutar aquela que marcou um pedaço na sua vida. É isso aí, meus amigos, telefone 3698-2149, tá à disposição dos amigos. E quem ligou pra cá foi meu amigo Jadir, lá do bairro Boqueirão. Ele tem coisa boa por lá hoje, vai ter franguinho na panela, tá de aniversário a sua mãe, a dona Sancelina. Tá de aniversário, parabéns, saúde, felicidade. Vou colocar aqui a música do aniversariante para ela. Na sequência, três batidas na porteira com Zé Fortuna e Pitangueira. Meu velho pai com Léo Canhoto e Robertinho. João Bobo com Tião Carreiro e Pardinho. Vou buscar a mineira com Vadico e Vidoco. Todas essas músicas aí para dona Sancelina, que está de aniversário lá no bairro Boqueirão.

São 7h21, aí a música bonita do aniversário para a dona Sancelina, lá do bairro Boqueirão. Desejo saúde, felicidade, tudo de bom para ela. E vai mais uma música bonita que vai ser Três Batidas na Porteira.

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1: 7:40, estamos apresentando o programa Brasil Caboclo nas ondas da rádio Nova Era de Capela de Santana. Vou atender pedido da dona Eva da Roseira, oferece música aí para suas colegas, sua amiga Aladir, para Lene, para todas suas amigas, para sua comadre Marli Lopes, gremistas colorado, povo capelense. E tô mandando música também pro meu amigo Everaldo, lá no bairro Boqueirão, pra sua esposa. A velha morada, pro Everaldo.

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São 8h16, estamos apresentando o programa Brasil Acabou. Hoje nosso amigo Zé Silva não pôde vir fazer programa. Estou aí quebrando o galho aí, telefone 3698-2149, está à disposição dos amigos. Nós vamos até as 9 horas. A partir das 9 horas tem as melhores bandinhas com o seu Lauri Fome fazendo a festa, as músicas do bom tempo. Um abraço pro seu Lauri, vou oferecer a próxima música para ele, que vai ser Cordão de Ouro com Trio Parada Dura. E vai lá também pro meu amigo Zé Japonês.

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Senhor meu Deus, é com muita gratidão a Ti que começo esse domingo. Gratidão porque o Senhor tem cuidado de mim, dos meus netinhos, dos meus filhos, da minha família, dos nossos familiares, dos nossos amigos e também de nossos ouvintes, e tem suprido as nossas necessidades. Meu Deus, Te agradeço por nos renovar todas as manhãs e permitir recomeçar. Eu Te louvo, Te agradeço e Te rogo que fique conosco hoje e sempre e proteja nós de todo o mal. Bom dia!

0: Muito bom dia, nossos ouvintes. Bom dia, ouvintes. Estamos de volta aí com vocês. A partir de agora, programa Música dos Bons Tempos.
1: 9 horas.
0: Isso mesmo, são 9 horas. E a partir de agora, vocês estão aí comigo, Lauri Folmer e a melhor seleção de bandinhas. Mas para tudo dar certo, eu preciso de vocês. Eu preciso que vocês enviem sua mensagem, seu WhatsApp, seu áudio, sua ligação. Vamos produzir um domingo maravilhoso, mesmo com algumas tempestades que aparecem essa semana, que vai aparecer, né? Tempo nublado, chuviscando um pouco, mas não é muita coisa, o sol vai aparecer hoje, mas para isso tudo eu conto depois para vocês.

peça sua participação pelo 3698-2149 e o WhatsApp 051-999-252804. E lembrando, peça sua participação pelo 3698-2149 e o WhatsApp 051-999-252804.

posso passar do horário? Sim, posso passar. Não tem a programação depois, é só música. Então eu quase que cada domingo estou avançando do meu horário. Mas é claro, com a sua participação.

9 horas e 6 minutos, 19 graus a temperatura nesse exato momento. Programa Música dos Bons Tempos, aí com vocês.

já com uma notícia não tão animada, né, com a dona Anitta dos Bosques me contando, né, que perdeu agora, lá em Mato Grosso, os dois sobrinhos que morreram na hora, no acidente lá, aí também, e a filha dele está muito mal, está na CTI, mas a projeção dela se recuperar na CTI. Então, sobrinhos da dona Anitta, aí dos Bosques, aí a minha família conhece os pais dessa guria aí que morreu, Arnoldo e Aronilda. Arnoldo. Arnoldo Ranoff, eu acho que é, o Werkhaus, não me recordo. A dona Anitta me liga de novo e me diz o sobrenome aí do Arnoldo, né? Daí a minha família conhece, eu me recordo do Arnoldo, sim. Então eles que tiveram os filhos morando lá em Mato Grosso e já tiveram outros, tiveram filhinhos, né? E daí o casal morreu num acidente, morreu na hora, né? E a filha deles está internada na CTI, mas vamos orar por ela também, inclui ela em nossas orações aí, que ela se recupera. É triste um conto assim, mas olha, do jeito que está a situação no trânsito, a coisa está totalmente complicada, totalmente, não está um pouco complicado, está totalmente complicado, né? Muito pela ignorância, por beber quando dirige, ou usando o celular na viagem, né? Geralmente causa 80% e poucos dos acidentes que acontecem devido ao celular. Então você que está nos escutando aí, evita, não usa o celular dirigindo. Essa semana um caminhão com madeira passou por mim, ele sentado, provavelmente estava no WhatsApp, não sei o que, e o caminhão caminhando sozinho, né? Tem o piloto automático, sim, mas vamos evitar isso aí, é muito triste. Não use o celular na direção, pare o carro, pare o seu veículo, às vezes não tem lugar específico para parar, mas vai adiante, não atenda o telefone a um chamado. Hoje tem os carros automáticos, né, que já tem tudo que você atende aí só pelo rádio, né? Então vamos evitar isso, é muito triste essas tragédias que estão acontecendo, né? Obrigado, Anitta. Ela pediu uma música, então nem vou rodar por enquanto a música pra você. Mais tarde vou rodar uma música pra você, né? Que você se conforma e toda a família, né? Hoje nós temos aí com o musical São Carlos, a música Quem Será na nossa companhia durante toda a manhã. E a cortina musical é essa.

Eu quero mandar um abraço lá para a Funtora Xavier. Dona Noeli Nels aí, dizendo que o tempo essa noite aí começou a trovejar, começou a relampar, uma chuvinha meio fraca. Aqui em Capela não trovejou, só que o tempo amanheceu mais ou menos claro, mas começou a nublar bastante e já veio um chuvisqueiro. Mas a previsão está dizendo que é só chuvisqueiro para hoje, ou uma chuva fraca. De noite vai dar chuva um pouco mais forte, né? Então a Dona Noeli aí está homenageando aí a Dona Noeli e seu José Werner, na escuta conosco, né? Eles não perdem um programa, né? Então, oferecendo a música para todas as comadres e também para toda a minha família, qual eu agradeço. Também para o nosso tio Valdo e a tia Dalia. Rodando essa música aí para vocês aí, Dona Noeli. Essa semana eu tive a oportunidade de conhecer o seu filho, Cola de Caxias do Sul. Gente maravilhosa, maravilhoso. Se eu ia encontrar ele na rua, eu acho que eu ia conhecer. Eu ia mesmo, nunca tinha visto, mas é muito idêntico à senhora, muito parecido. Então, para vocês...

9h14, você ouviu o musical Monte Carlo, Ein Lustig Walzer, uma valsa aí de primeira qualidade, né? 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

quero mandar um abraço pra minha mana, a dona Nelza, capaz que ela não tá ligada. Aí nas quartas-feiras acontece, quase no final do programa, ela me dizendo, eu esqueci de ligar o rádio aí, mas não pode esquecer. Não, mas a partir de agora não vai mais esquecer, né? Ela diz, bom dia, tudo bem? Abraço pra vocês todos aí de Capela de Santana. O mesmo abraço vai pra você aí, a Lúcia e o Deja aí, que tiveram de aniversário essa semana, depois das 11 horas a gente vai mandar feliz aniversário pra eles, diz pra eles ficar ligadinho conosco. A Lúcia é o Deja, que tava de aniversário no último dia 23, e a Lucimara dia 24. Deja 23 e a Lucimara 24 de setembro. Eu me lembro o dia do nascimento dela, foi dia 24, né, de setembro, quando ela nasceu. E no outro dia teve um casório lá em Barro do Pinhal, depois outro, domingo, sábado em diante, teve outro casório lá em Barro do Pinhal, lá em Rodeio Bonito, e assim por diante, né? Então a Lúcia nasceu naquele dia 24, eu me recordo muito daquele dia, né? Eu estive lá em Alegrete, servindo o exército. Aí aquele abraço, Lúcia, Mara e Deja, felicidades pra vocês, abraços, Nels, aí essa música... Trio Animação Show, recordando o passado.

0: 9h21.
1: Isso mesmo, 9h21. Trio Animação Show foi lá pra Dona Nelza, pro Simara, pro Deja, pra Flávia e pra Lívia e a toda a família de vocês.

0: Mandando abraço lá pro Paraguai, a dona Silvana Fener, bom dia.
1: Bom dia, Lauri, tudo bem?
0: Tudo.
1: Aqui tá um lindo dia de sol, um abraço para você e toda a tua família. Eu já tô escutando a rádio.
0: Tá certo, obrigado, abraços aí para vocês, tenham um ótimo domingo. Aqui o tempo tá chuviscando, tá meio que grossinho de nuvens, né? Então já vamos dizer a previsão de hoje até no outro domingo. Hoje amanhecemos com 16, nós vamos até 23, sol com bastante nuvens e à noite chuva. Então por enquanto não tem sol, mas o sol vai abrir um pouco hoje e à noite vai ter chuva, né? Segunda-feira amanhã 18 até 22, sol, nuvens e chuva intercalada, né? Amanhã vai ser um dia bem engraçado, né? O dia vai ser mais ou menos assim, aparece o sol, todos felizes, apareceu o sol, de repente aparece uma nuvem da chuva. Aparece o sol de novo, de repente aparece uma chuva, dá uma garoa, assim vai ser intercalada o tempo amanhã, o dia todo, desse jeito, é uma frescurinha, né? Frescurinha do tempo, né? Terça-feira, 18 até 24, amanhece com chuva, sol pode abrir pouquinho, depois chuva de novo e assim por diante, quase igual segunda-feira, pouquinho diferente. Quarta-feira, 16 até 23, sol com bastante nuvens. Na quinta-feira, 13 até 20, bastante nublado, pouco sol. E na sexta-feira vai ser mais frio. Nós vamos amanhecer com 10, vamos até 21, terá puro sol, não terá as nuvens. Sábado, 10 até 27, pouco sol, nuvens e algum chuvisco. E no outro domingo, para quem quiser se programar para o outro domingo, vamos amanhecer com 17 até 22, madrugada com chuva até uma parte da manhã. Depois o sol abre um pouquinho também, né? Então a madrugada de domingo vai amanhecer chovendo, né? Então a diferença da temperatura de hoje para o outro domingo, hoje amanhecemos com 16, no outro domingo vamos amanhecer com 17. Hoje nós vamos até 23 e no outro domingo vamos até 22.

Quero mandar um abraço aí pro nosso ouvinte, seu Alino Pompeu, lá de Floripa, também dizendo: bom dia, Lauri, gostaria de ouvir uma música Uma Só Lajota com JM. Eu estou de aniversário hoje, ser atendido, obrigado. Obrigado, seu Alino aí. Muitas felicidades pro senhor, muita saúde, muita paz aí, que Deus te acompanhe hoje e sempre, que Deus te dê muita saúde, muitos anos de vida e um grande abraço pro senhor, que logo logo vamos rodar a sua música, né?

Mandando, seu Arlindo, não consegui encontrar a sua música. Ela não está na minha pasta, mas depois eu vou ver se eu consegui. Então eu vou rodar aí para o senhor mais tarde, né? Então aí para o senhor. Então muitas felicidades. Um abraço aí também para Dona Silvana lá do Paraguai. Ô Sirlei, pode continuar a digitar a tua mensagem. Dona Sirlei do Bar Imigrante está digitando a mensagem e apagou e não voltou a escrever outra, né? Mas mesmo assim, vai aquele abraço para você, para o seu Anésio, a toda a família de vocês, para os seus netinhos. E um grande abraço também vai essa música então para vocês também aí. Musical Monte Carlos, reviveu a primavera.

9h28, já deu 29, 9h29, aí você ouviu a música Reviveu a Primavera com o musical Monte Carlos. E lembrando vocês aí, fazendo convite aí para a tradicional festa, isso já é hoje em dois domingos, segundo domingo depois de hoje, então dia 11 de outubro, a tradicional festa luterana aí com almoço festivo, será apenas servido no local. Terá carne de gado, de porco, galeto, salsichão, arroz, aipim, maionese e diversas saladas. Você comprando seu cartão antecipado aí, pode... Você paga somente R$60 e no dia você paga R$70. Pode me ligar aí durante a sua mensagem, aí bota na sua mensagem, eu quero tantos cartões aí, então a gente faz o se for, se no caso se prontifica aí para entregar os cartões aí para vocês. Antecipado R$60 e no dia R$70, dia 11 de outubro.

Mandando um abraço lá pro pessoal lá de Frederico Westphalen. Frederico Westphalen foi o ganhador aí do Pix, aí do ação aí do Celso Brambila Musical. Você hoje ainda pode entrar lá no YouTube, digitar aí Celso Brambila Musical e curtir as músicas deles. Muita música bonita aí. Depois vou rodar um sucesso deles aí também aí. Vou rodar a música daí em ritmo de bandinhas aí com Celso Brambila aí Musical. Então você pode aí, entra e se inscreva lá. Ele fica feliz. Eu vou continuar fazendo essa campanha aí, que a rádio firmou uma parceria aí com nosso ouvinte aí, o Celso Brambila, também Romildo, o Antônio da Rosa, aí então vai ser, vai continuar aí, você pode ir curtindo, se inscrevendo, né? Então a Isolde lá de Frederico Westphalen dizendo bom dia, estamos no Chimarrão depois de um baile no interior de Vista Alegre, depois vamos no interior numa festa almoçar, oh, coisa boa, bom descanso para você, descanse a mente e depois um ótimo almoço a todos vocês. Obrigado, Isolde, abraço em seu Wilson aí a toda a família de vocês. Até. E eu antes comentando aí do irmão aí da Dona Anitta aí que perdeu os filhos. Foi o irmão da Dona Anitta aí dos Bosques que perdeu os filhos lá, uma filha e um genro aí lá em Mato Grosso, né? Morreram de repente numa tragédia, né? E a Dona Malihensky dizendo, bom dia, Lauri, eu conhecia o irmão da Anitta, era o mais velho, que triste essa tragédia, ela realmente é triste. Eles não vivem mais, seu Arnoldo e a Dona Ronilda já não vivem mais, mas os filhos foram lá para tentar produzir um futuro melhor e realmente o que aconteceu. E a Mali dizendo, mais tarde vão fazer um anúncio da festa, eu preciso te entregar o cartão para ti e anunciar e sortear, já vai ser no próximo domingo, pode anunciar, estou anunciando, né? Então a Dona Mali e o Celir vão repassar um cartão, no outro domingo vou ter sorteio de um Pix e o sorteio de um cartão almoço para festa para o domingo seguinte do dia 11. Obrigado, Mali, um grande abraço aí para vocês, tudo de bom aí para vocês. Ótimo domingo, então para vocês, Tropical Brass, também vai lá para Isola e para o Wilson, Tropical Brass, festa na fazenda.

9:36. A dona Lorena lá de Lagoa do Três Cantos está conosco, dizendo bom dia, abraço para as comadres e também para a dona Dalia e o seu Valdo. Diz ela, essa semana a dona Dalia me ligou, conversamos bastante, foi muito bom. Oh, coisa boa, né? É rever os passados, né? Contar como é que a gente está, né? Como é que está o tempo, né? Isso é muito bom, isso aí já leva a metade da conversa, né? Isso é muito bom, dona Lorena. Abraço para a senhora também, melhora, sempre melhora aí para o seu Ivo. Abraço então a todas as comadres, também para sua comadre, dona Glaci Malman, lá de Não Me Toque, que sempre está conosco todos os domingos. E também para dona Adeli Colra, já que é pertinho, já estou por ali, né? Então já vou mandar abraço para dona Adeli. Adeli disse que não perde um programa também, Adeli Colra, né? Alas Kutva, Shane Sonda, tudo de bom aí para vocês, ótimo domingo. E também pro tio Valdo e a dona Dalia, um grande abraço aí para vocês. Musical Recordação, lindo dobrado aí para vocês aí.

9 horas e 39 minutos, você ouviu o musical Recordação, lindo dobrado, que foi lá para Lorena, pessoal lá de Tio Hugo, Lagoa dos Três Cantos, não me toque aí. E falando de Lorena Malman, lá de Lagoa dos Três Cantos, ela que doou R$62 para sorteio no Pix, então vai ser dois sorteios de R$31, então vou repassar aí para os ganhadores aí. Então hoje nós teremos o sorteio de R$40 de Pix aí, quero participações de muitas. No outro domingo vamos ter sorteio aí de R$30 e mais um cartão do almoço aí da festa luterana. Então vamos lá, quero bastante participações e sempre um áudio, ou sempre mais curto, mais breve, né? Porque a partir que vocês ficaram sabendo, vocês estavam na ideia que seria só R$30, hoje vai ser R$40. Doações anônimas, aquele abraço, esse casal maravilhoso aí, já... aí sempre está na escuta conosco, que fez essas doações anônimas, pessoal aí de Capela de Santana. Quero mandar um abraço para a dona Eva da Roseira, que todo domingo está conosco, ela que está sempre homenageando a todas as comadres, as vizinhas, né? E também a todo o povo capelense. Obrigado, dona Eva. Ela feliz, curtindo as bandinhas. Um grande abraço, ótimo domingo. Leonir do Centro, bom dia. Estou na escuta do programa. Um ótimo domingo a todos. Peço Banda Luar. Já vai rodar para você, Leonir, aí que foi doador de Pix também. Aí já foi ganhador de Pix. A esposa dele foi ganhador de Pix, né? Então, quem não arrisca, não petisca. Vou mandar seu recadinho, seu áudio, sua mensagem. Aí vocês estarão concorrendo a um Pix de R$40 aí. E ele pediu Banda Luar. E tá aí para você, essa linda marchinha.

9h44, você tá em sintonia com a Nova Era FM 87.5. E com essa linda cortina musical, musical San Carlos, aí quem será?

Vamos lá, gente. Vamos mandar seu recadinho aí para participar do sorteio. Faça você também aí com seu, como seu Celírio. Seu Celírio dizendo: bom dia, Lauri. Temos na escuta, eu e a Marli. Um domingo abençoado a todos. Manda um alô para a Karine, também para o Gleison, também para todos da família Hensky. E em especial para o Wilson e a dona Maria Obitz, que hoje estão completando 46 anos de casado. Parabéns a eles. E também um alô para ti e família. Obrigado, seu Celírio. Diz ele que este domingo seja leve, cheio de coisas boas e momentos felizes. E que a semana que se inicia traga muitas bênçãos e realizações. Abraços. Obrigado aí, Celírio. Abraço então a toda a minha família, qual eu agradeço. Abraço aí pro Gleison, pra Karine, a Karine que é filhota aí do seu Celírio. Abraço aí, pessoal, aí na família Hensky. E em especial, seu Wilson e a dona Maria. Parabéns, seu Wilson e dona Maria, 46 anos de casado. Que esses aniversários se estendem até na eternidade. Um grande abraço. Obrigado, seu Celírio. E lembrando, Celírio quase que mora dentro do pavilhão, aí ajeitando aí, deixando tudo numa relíquia, num trinque aí. Fico sentido aí, Celírio, eu não poder estar sempre com você. A gente muitas vezes trabalhando junto aí dentro do pavilhão, fazendo organizações, mudando coisas para melhores aí, para deixar tudo certinho para receber nossos ouvintes da Rádio Nova Era e todos os convidados aí para a tradicional festa luterana e que será realizado no próximo dia 11 de outubro. Reserve essa data. Obrigado, Celírio. Essa música aí pra você. Essa você conhece. Banda Os Bades, a marcha do Valdir.

0: 9:51. Bom dia, dona Dinacir.
1: Bom dia, seu Lali. Como é que vai? Um abração na dona Vale. Ela tá se recuperando bem. Eu queria pedir uma música. Eu vou pedir aquela música que deu a rosa para todo o meu grupo de amigas do Primavera. E as que não moram no Primavera também. Paulo Silva, que não é no morador. E é isso aí, um bom domingo para todo mundo e um abração de coração.
0: Tá certo, obrigado, dona Dinacir, um grande abraço aí para a senhora, para todas as homenageadas suas, o que tem a rosa, trio alto astral.

0: 11:06, Rádio Nova Era, e o programa Música dos Bons Tempos, muitas participações, e eu quero mais, todos estarão concorrendo a um sorteio, um Pix de R$40. A dona Clarice Blatt aí dizendo: bom dia, tudo bem, quero que rode uma música linda, a sua escolha, para todos os ouvintes, estou sempre na escuta do seu programa, obrigado, obrigado amiga, um grande abraço aí, paz senhora. Abração aí pro seu Nelsinho Camargo, a dona Aladir, conosco também, Nelsinho Camargo aí, que tem programa aí na rádio aí, de manhã das 7 até as 8h30, né, e no domingo também, domingo à tarde, sempre substituindo os outros comunicadores quando alguém não pode ir, é o Coringa, né, o Coringa da rádio. E o Nelsinho aí lamentando aí da queima de uma casa que aconteceu há poucos dias. Na verdade, eu não sabia da casa do Zacarias, aí muito conhece aí, é para baixo daí do cemitério católico, aqueles fundos lá, não sei bem certo, mas é por lá que ele mora, queimou toda a casa, né? Então a gente lamenta isso aí, né? Obrigado, Nelsinho, aí me contar isso aí, ficar aí o sentimento da gente por isso. Obrigado, Nelsinho, um grande abraço pro senhor e pra dona Ladir. O meu abraço vai pro nosso amigo Carlos Anauer. Bom dia, amigo.
1: Bom dia, Laurinho, os ouvintes da Rádio Nova Era de Capela de Santana. Feliz e abençoado domingo a todos. Coloca uma música aí da Polonese pra nós, a dança da Polonese. Um forte abraço.
0: Tá certo, meu amigo. Ô, boizerão aí do cara aí. Bandinha da Alegria, Dança da Polonésia. Essa dança polonésia vai lá pro Nelsinho, pra dona Dadir também. Vai lá pro seu Benjamin. O Benjamin aí que tá ligado conosco, aí do Virador, aí oferecendo música para todos os ouvintes, também pra minha família, e também pra Nádia, pro Thiago aí, o pequenininho Dominique, nosso netinho queridinho. Obrigado aí, seu Benjamin. Uma chuva leve, diz ele, chuva boa, e curtindo as bandinhas. Um grande abraço pro senhor. Tenha também um ótimo domingo.

11 horas e 12 minutos. Você quer mandar o aniversário de alguém de sua família? Dá tempo ainda. Que tá de aniversário hoje, ou teve essa semana, ou vai estar durante a semana. Não adianta lá pro dia dos Santos Reis, aí daí a gente faz no outro domingo, né? Então, aí pode mandar o aniversário de alguém de sua família que a gente faz homenagem. Mandando um abraço aí pro Mano Liceu Fulmer, ligado conosco, abraço aí pra você, Paleia, ótimo domingo.

Manda um abraço também para Lúcia Blatt, que está conosco. Aí um grande abraço, ela está desejando para a minha família, também para todos os ouvintes, para toda a vizinhança, também para os irmãos. Alô, seu Canídia! Alô, seu Arsenio Anauer, capaz que não estão na escuta aí. Todos os irmãos aí da dona Lúcia, um grande abraço do seu Inácio e a toda a família de vocês. Karine, da Lomba Grande. Bom dia, Laurito. Tudo Alex? O da Alex, sim. Estamos na escuta aqui na Lomba Grande. Gostaria de pedir uma música da banda Periquito para a mãe Érica, também para o pai Celir e para a Marli. E a chuva chegou por aqui. Valeu, amigo. Bom domingo a todos. Aqui o tempo está embaçado e garoando também. Um grande abraço aí. Banda Periquito, Covid-19. Tomara que nunca mais desapareça. Tomara que nunca mais apareça esse Covid-19, né, dona Karine? Abraça aí a toda a sua família, pro Gleison também. A música tá indo lá pra Lúcia, também pro Liceu e a toda a família.

0: Alô, dona Maria.
1: Nós vamos organizar um baile por
0: tudo
1: aqui,
0: bem.
1: Pra matar toda a vontade da gente ir pro bailão.
0: Tá melhor, sim.

Como é que é o nome dela? Silvane. Silvana. Ana 26. Tá certo, vai participar sim.

0: 11 horas e 17 minutos, Rádio Nova Era, e o programa Música dos Bons Tempos, quase chegando ao final. Vamos lá, gente, 11 horas e 17 minutos, dá tempo ainda de vocês participar. Um abraço vai lá para Cristal do Sul, bom dia, Sidney do Ponte.
1: Alô, você da Rádio Nova Era, aqui é o Sidney do Ponte, aqui de Cristal do Sul, divisa com um rodeio bonito aí, temos... Escutando de novo, semana passada nós estávamos no CTG e não deu para escutar o programa, né? Mas esse final de semana teve aí ligado na Rádio Nova Era. Queria mandar um abraço aí para o seu Sadira Maier, de Rodeio Bonito, que está escutando a Rádio Nova Era e está fritando um peixe. Valeu? Um abraço a todos aí, o pessoal de Capela, da região aí. Aqui no Norte Gaúcho ainda não está chovendo, mas está levantando um tempo feio. Nuvem grossa, bem escura, né? E tomara que não venha pedra, né? Valeu,
0: abraço. Tá certo, obrigado aí, Sidney do Ponte, lá de Cristal do Sul. Ô, Sadi, Sadi Ramai aí, fritando peixe, Sadi. E aí, é um ouvinte de muito tempo. Pode me mandar um áudio aí também, Sadi, ou uma mensagem. Aí você estará concorrendo ao sorteio também. E a dona Elaine aí dizendo, já dançamos três valsas, ô, coisa boa, se divirtam, manas, vocês são queridas mesmo, um grande abraço, amo vocês! E lembrando que todos estão concorrendo ao sorteio de um Pix, e o sorteio vai ser cada vez mais transparente, né, porque... num certo momento, eu vou daqui a pouquinho, eu vou ligar para um ouvinte. Aquele um ouvinte vai me dizer o número dentro do 1 até o último que participou. Ele vai me dizer o número. E agora estou colocando todos os números aí junto com o nome certinho. E ele, o ouvinte, que vai me fazer o sorteio aí de lá de casa, aí pode ser qualquer um de vocês aí que eu vou ligar. Nem eu não sei para quem que vou ligar, mas depois eu vou ligar para alguém aí. Então, toca o telefone do ouvinte, pode atender e me diz o número a que ele vai ser sorteado, né? Um Pix de R$40, doações anônimas. A dona Eva da Ruzeira está conosco também, pedindo música aí, também aí para... Pra mana gringa e também pro seu cunhado Zé Milton, tô na escuta do programa, obrigado aí, um grande abraço. Maria dos Bosques aí, tá conosco aí, também pedindo música, aos aniversariantes, o Gabriel aí que vai estar dentro, que tava de aniversário hoje, é dia 27, tava de aniversário no último dia 25, e também a Silvana que estava de aniversário ontem, dia 26, um grande abraço, muita felicidade, muita saúde, muita paz. A segunda música depois vai ser Feliz Aniversário a todos os aniversariantes. Mais uma homenagem à Dona Rosa, esposa aí do Nelson Hens, que aí tá pedindo música. E dos futuristas, qual é essa música? Vai lá para Dona Maria dos Bosques, também pro Sidney do Ponte e família. E também aí, diz a Rosinha aí, que temos fritando, assando uma carne aí no espeto, aí coisa boa, um almoço em família aí. Um grande abraço aí para você, pro Nelson e a toda a família de vocês. Um grande abraço e dele... Futurista! Essa música vai lá pro Liceu Paleia também. Um grande abraço!

0: 11 horas e 26 minutos, fazendo mais homenagens, lembrando vocês, a partir da música JM Feliz Aniversário, daí só tendo as mensagens que vieram durante aquela música, inserou a música, tô inserindo a participação e a gente vai para o sorteio, né? Bastantes participações, né? Aí, hoje bombou, domingo era bastante, hoje é mais ainda. Eu vou mandando um abraço aí pro Éder Atanagildo aí dos... deve ser dos Bosques, né? Um grande abraço aí. Fala aí, amigo.
1: Bom dia. Vamos pra rodar ali, ó. Uma música pra nós escutar aqui, mas tão... sim. Pode ser do... meta porca véia aí.
0: Não tem o porca véia aí, amigo. Aí é só música de bandinha. Um grande abraço aí pra vocês. Bom domingo! Tá conosco também a Juciana aí do Parque Primavera. Bom dia, quero pedir pro meu compadre Alexandre dos Bosques, que tava de aniversário sexta-feira, dia 25. E também pra minha prima e comadre, que vai fazer aniversário dia 29 de... desse próximo mês aí, 29h40, depois da manhã, sim. Obrigado, hein, Josiane. Sadira Maier, lá do Rodeio Bonito, bom dia.
2: Bom dia, Laurinha. Sadia aqui do Rodeio Bonito, Sadira Maier. Sadia, Maier, estamos fritando uns peixes aí, para almoçar mais cedo de tarde, indo lá pro nosso amigo Sidney do Ponte, que cuida nós pra ir lá comer melancia de tarde. Um abraço para ele e tudo é bom. E para vocês aí, um ótimo final de semana.
0: Tá certo, obrigado, Sadia. Abraço para Marinês aí também, aí tudo de bom para a família de vocês. E será que comer melancia? Ah, não, no mercado tem, mas eu acho que não colheu ainda a Sidney aí. Você, caso colheu, me manda uma melancia pelo WhatsApp aí, Sidney aí, venerando, Heitor, abraço aí para vocês. Então, depois da música Feliz Aniversário, JM, daí depois, quando encerrar, só faço as homenagens que chegar. Vou ter que abrir meu celular, se veio homenagem pelo meu celular ou pelo WhatsApp da rádio. Só isso que eu faço. Aqui entrou depois da... quando terminou a música, não faço mais, né? Não posso mais fazer, né? Então, a rádio é assim, né? Feliz Aniversário! Música.

0: Parabéns a vocês, parabéns, hoje vai pro seu Arlindo Pompeu lá de Florianópolis.
1: Parabéns pra você.
0: Parabéns vai pro Dejalmir Klein lá de Novo Xingu, dia 23, seu Arlindo hoje, o Dejalmir fez dia 23.
1: Feliz aniversário.
0: Parabéns pra Lucimara Vitter Klein lá de Novo Xingu, tava de aniversário no último dia 24. Que Deus ilumine o caminho aí do seu Vilso e a Dona Maria, aí feita homenagem pelo Cilírio Pamali, 46 anos de casado hoje. Que Deus ilumine o caminho aí do Gabriela, aí homenageado pela Dona Maria dos Bosques, que estava de aniversário no último dia 25, e também para Silvana no último dia 26. Feliz aniversário também aí do Alexandre dos Bosques e também para prima e comadre aí da Dona Josiane aí do Parque Primavera, que vai estar de aniversário no próximo dia 29. E o Alexandre é hoje, né? Não, ontem era dia 25, ontem, né? E a comadre dia 29. Parabéns a vocês, que Deus esteja com vocês, no lar, no trabalho, aonde que você esteja, em qualquer momento, que Deus cuide de vocês, ama vocês, abençoe vocês, aniversariantes, que dê mais anos de feliz matrimônio, casal aí, Wilson e Maria, casamento aí, 46 anos, e a todos aí, os aniversariantes, vocês recebendo essa homenagem aí da Rádio Nova Era, em especial do programa Música dos Bons Tempos, Rádio Nova Era 87.5, muito melhor com vocês. Deus cuidará de vocês e Deus ama vocês, basta vocês os amarem.

0: 11:33, tô de volta. Liguei pro Antônio Rosa aí, ele me falou o número que vai ser o ganhador. Nem eu não sei, eu não abri o papel, não abri aí, mas ele me falou o número 33, o 33 que é o ganhador. Nem eu não sei, nem vocês não sabem, nem o Antônio não sabe quem é o 33, né? Lembrando aí a previsão do tempo de hoje até no outro domingo. A previsão estava dizendo que hoje teria um pouco de sol, mas eu não acredito. Aí o tempo está muito fechado aí, chuviscando a manhã toda. Só que uma vou dizer, de noite vai ter alguma bancada meio forte, né? Hoje amanhecemos com 16, fomos até 23. Segunda-feira, 18 até 22, sol, nuvens e uma chuva intercalada. Pode vir bancadão de chuva, de repente a nuvem se vai, abre o sol. E já não vier de novo e já vem chuva fraca e assim por diante vai ser o dia de amanhã. Terça-feira, 18 até 24, amanhece com chuva, sol pode abrir só um pouquinho durante o dia, né? E depois continua a chuva, né? Quarta-feira, 16 até 23, pouco sol, bastante nublado. Quinta-feira, 13 até 20, bastante nublado, pouco sol. Sexta-feira, 10 até 21, puro sol. Sábado, 10 até 27, pouco sol e nuvens e algum chuvisqueiro. E no outro domingo, 17 até 22, hoje é 16 a 23, no outro 17 até 22. Madrugada, chuva até uma parte da manhã e depois o sol abre, mas não muito forte, né? Pouca coisa, né? Também aí do que o sol abre. Também ainda não sei quem foi o ganhador, mas eu estou ali agradecendo ao apoio cultural da Tenda São Jorge aí, com muitos produtos coloniais aí para você conferir. 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São 11:36, eu não olhei, o papel está lá na minha frente, mas até vou desvirar porque eu não sei ainda o ganhador ainda também. Fazendo mais uma vez o convite, ó, você quiser cartão aí antecipado da festa, procura a diretoria, pode procurar eu também, aí eu tenho cartões para venda, antecipado 60 e no dia paga R$70, né? Da tradicional festa luterana aí no bairro Estação no próximo dia 11, hoje em 14 dias, hoje em dois domingos, dia 11. Do 10 até 26. Se você não tem reservada nenhuma data esse dia aí para alguma coisa, então almoça, sai fora para almoçar, não precisa botar mesa lá de fora, só pega o carro e vai até na festa, adquire seu cartão no dia por R$70 e almoça lá na comunidade luterana. Então à tarde vai ter aquele bailão aí com o grupo GPA. Só olhar mais meu celular se veio mensagem. Não veio, mas eu acho que não, porque não percebi toque nenhum, né? Ah, então já vamos sair para o sorteio, né? Fico muito agradecido aí por vocês aí estar participando. Fico agradecido mais ainda para esse casal maravilhoso que faz as doações anônimas aí para a gente fazer o sorteio. Tenho mais um Pix para o próximo domingo aí de R$30. Hoje eu vou fazer R$40. O próximo domingo tem um cartão almoço da festa luterana para sorteio entre os participantes que vão participar domingo. E depois tenho mais dois Pix de R$31. A dona Lorena, lá de Lagoas Três Cantos, me mandou R$62 pelo Pix aí, que vai ser sorteio para dois domingos. Chegou a hora de eu conferir. Eu também estou curioso que nem vocês. A mesma coisa que vocês estão na expectativa, será que você e eu? Só eu sei que eu não vou, porque a não ser que um outro, não vale o outro botar meu nome e eu mesmo não boto meu nome, né? Então, agora vamos procurar 1, 2, 3, 4, 5, 6, 7, 8, 9, 10, 11, 12, 13, 14, 15, 16, 17, 18, 19, 20, 21, 22, 23, 24, 25, 26, 27, 28, 29, 30, 31, 32, 33, quem foi? Então, para eu não falar o nome, vou botar o áudio dele aí, só para vocês saberem quem que é o ganhador aí do Ali, olha, olha esse áudio aí, ó. Escute só esse áudio aí.
1: Bom dia, Laurinho, os ouvintes da Rádio Nova Era de Capela de Santana. Feliz e abençoado domingo a todos. Coloca uma música aí da Polonese para nós, a dança da Polonese. Um forte abraço.
0: Quem não conhece essa voz aí? O nosso ouvinte Carlos Anauer aí, que ganhou o Pix de R$40. Ô Carlos, tu tem o meu telefone, né? Meu número, daí tu manda a tua chave Pix lá, de tarde, assim como eu estiver disponível, ou até de noite, ou caso amanhã eu faça essa transferência de Pix para você aí, Carlos Anauer. Obrigado! Vou rodando as músicas e depois eu já venho para o encerramento. Obrigado, gente, pela boa companhia que a gente teve durante essas 2 horas e 40 minutos já, 2 horas e 40 minutos, 11h40 agora.

0: 11h42, Rádio Nova Era, e o programa Música dos Bons Tempos chegando a seu final aí. Um grande abraço, né, a todos. Só tô procurando o áudio aí do Carlos Anauer, né? Aí só para passar o agradecimento, né, que ele agradeceu pra gente, né? Só aí cheguei. O Carlos Anauer, né? Diz ele assim, ó.
1: Ô, Laurinho, sem palavras, cara, sem palavras, barbaridade. Tu é um amigão do peito, não por causa que eu ganhei esses 40 pila, mas assim, tinha uma coisa dentro de mim falando que eu ia ganhar esse Pix e a mulher também tava achando que eu ia ganhar. Mas a gente, sem intenção, mandei o áudio porque eu gosto mesmo de escutar teu programa, eu escuto todos os domingos, então... Fico muito feliz por isso aí e um forte abraço para ti, que Deus te abençoe sempre, tá bom?
0: Tá certo. Então o sorteio foi um ouvinte que fez, eu liguei lá pro Antônio Rosa, né? Eu ligo de surpresa, de tantos que participaram, eu fui folheando aí o WhatsApp aí da rádio e daí pensei no Antônio Rosa, liguei para ele, ele que me fez o sorteio, ele que falou o número 33, né? O Antônio Rosa, Dona Maria, um abraço aí para você, obrigado a ele pela parceria, né? E eu tô agradecendo a vocês e fazendo um convite, domingo terei dois sorteios, né? Então eu quero muita gente participando, as coisas bombeiam mesmo, isso eu fico feliz aí por vocês, né? Vocês fazendo isso por mim e eu por vocês, né? Então eu fico grato por você, desejo a todos uma ótima final de semana, que Deus abençoe nossos lares, em especial nossos lares e nossos bens adquiridos, né? Que Deus nunca manda essas tempestades severas que passam em alguns lugares aí. A previsão não está mostrando muita coisa boa no mês de outubro, nem mês de novembro, né? Porque não para ali para nós, mas a região Rio Grande do Sul, Santa Catarina e Paraná serão as regiões mais atingidas, coitado do Chile e coitado da Argentina aí que fique de frente a nós, que eles vão sofrer mais do que nós, né? Tomara a Deus que isso vá em bom, que não sofram, né? Mas a previsão está dizendo que vai ter muitos temporais, né? Então, que Deus sempre abençoe nossos lares, nossos bens adquiridos durante a vida toda. Que Deus acompanhe vocês hoje e sempre. Amém. Tchau, tchau. E eu fui. E até a próxima.

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6: Meio-dia e 6 minutos.

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1: Meio-dia e 10 minutos.

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2: Meio-dia e 18 minutos.

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1: Meio-dia e 36 minutos.

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6: Meio-dia e 40 minutos.

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1: Meio-dia e 48 minutos.

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1: Meio-dia e 56 minutos.

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10: 1 hora e 8 minutos.

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1: Uma hora e 11 minutos.

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1: Uma hora e 19 minutos.

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7: 1 hora e 25 minutos.

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2: Uma hora e 37 minutos.

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1: Uma hora e 43 minutos.

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1: Uma hora e 48 minutos.

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2: 1 hora e 52 minutos.

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0: 1 hora e 56 minutos.

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7: 2 horas e 7 minutos.

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1: 2 horas e 11 minutos.

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6: 2 horas e 25 minutos.

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2: 2 horas e 29 minutos.

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4: 2 horas e 44 minutos.

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1: 2 horas e 48 minutos.

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1: Duas horas e 55 minutos.

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1: Nova Era. 2 horas e 58 minutos.

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1: Muito boa tarde, meus irmãos. Quando são 15 horas e 4 minutos, passamos a apresentar mais um programa Festa, Sertão e Louvores. Nós vamos até às 16 horas. Telefone 3698-2149 está à disposição dos amigos. E vamos dar início à nossa programação, trazendo aí com Carlos e Terezinha, Morada Feliz.

São 15 horas e 25 minutos. Estamos apresentando o programa Festa Sertão e Louvores nas ondas da Rádio Nova Era. Vamos até às 16 horas. Telefone 3698-2149 está à disposição dos amigos. E nós vamos dar continuidade na nossa programação, trazendo mais música. Vamos trazer aí a música que traz o tema Deus Faz Milagre com Peri Brizola.

3:34. 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

São 15 horas e 43 minutos. Estamos apresentando o programa Festa, Louvor e Sertão. Nós vamos até às 16 horas, aqui na zona da Rádio Nova Era, uma rádio da comunidade de Capela de Santana. E nós vamos dar continuidade na nossa programação. O dia hoje aqui em Capela de Santana se apresenta um pouco de chuva. Está, até que o tempo não está quente, não está frio, está bem gostoso. E nós estamos aí, alegrando a nossa tarde. Então vamos trazer mais música, Hino da Vitória.

São 16 horas e 1 minuto, estamos encerrando o programa de louvores, prometendo que domingo que vem estaremos aqui a partir das 15 horas. Tenham todos uma boa tarde, saúde e felicidade.

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1: 4 horas e 5 minutos.

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1: Quatro horas e 12 minutos.

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2: 4 horas e 15 minutos.

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1: 87,5. 4 horas e 27 minutos.

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1: 4 horas e 31 minutos.

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1: Quatro horas e 38 minutos.

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3: 4 horas e 42 minutos.

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0: 4 horas e 49 minutos.

0: 4:55.
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0: 4 horas e 59 minutos.

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0: 5 horas e 6 minutos.

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2: 5 horas e 11 minutos.

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1: 5 horas e 14 minutos.

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6: Cinco horas e 24 minutos.

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2: 5 horas e 28 minutos.

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0: 5:31.
2: 5:31. César Brassini e Banda.

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2: 5 horas e 38 minutos.

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1: 5 horas e 47 minutos.

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2: 5 horas e 51 minutos.

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0: 5 horas e 53 minutos.

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3: 6 horas e 4 minutos.

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2: 6 horas e 16 minutos.

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0: 6 horas e 20 minutos.

0: 6:23.
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0: 6:26.
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3: 6 horas e 29 minutos.

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2: 6 horas e 33 minutos.

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2: 6 horas e 43 minutos.

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1: 6 horas e 46 minutos.

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1: Nova Era FM. 6 horas e 56 minutos.

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2: 7 horas.

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1: Nova Era FM. 7 horas e 12 minutos.

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2: 7:14.
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2: 7 horas e 16 minutos.

É sempre bom lembrar que na mais profunda escuridão, a melhor lanterna é o caminho de Deus. É preciso ter fé, esperança e compaixão, que depois da forte tempestade, o sol vem e um novo dia recomeçará.

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2: 7 horas e 27 minutos.

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0: 7:30.
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1: Sete horas e 37 minutos.

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2: 7 horas e 43 minutos.

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2: 7 horas e 46 minutos.

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2: 7:52.
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2: 7 horas e 57 minutos.

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1: 8 horas e 1 minuto.

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0: 8 horas e 5 minutos.

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1: 8 horas e 12 minutos.

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0: 8 horas e 15 minutos.

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2: 8 horas e 24 minutos.

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6: Oito horas e 34 minutos.

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1: 8 horas e 38 minutos.

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2: 8 horas e 47 minutos.

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2: 8 horas e 51 minutos.

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2: 8 horas e 54 minutos.

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1: 9 horas e 1 minuto.